0: só eu melhorar que essa ingrata volta,
1: ela
0: viu?
1: Vem sempre, Marcelo.
2: César Menotti e Fabiano, dá um grito aí, moçada! Oh, oh, oh.
0: Obrigado, João Neto, obrigado, Frederico.
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1: Dizem que a gente incomoda, vive na zoeira, estão sempre reclamando, mas eu aposto com vocês que atrás de um som de porta-mala tem

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0: O carinho de vocês, o Alan
1: e a Nadir!
2: Beleza, segura o clima!
3: Beleza, Duval?
2: Cadê o Sérgio?
3: Beleza, Davi?
2: Beleza.
0: Ei, Alan e Nadir! Bom trabalho, sucesso!
2: Bom demais!